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1: Oi, sumido. Fiquei sabendo que você tá perguntando de mim por aí, né? Você fica pagando de desapegado, mas você não esquece as coisas que eu faço, né?

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1: Boa viagem, acabaste de ouvir Casar é para Esquecer dos Vizinhos, aqui na Cidade FM. Boa viagem, o meu nome é Joana Miranda e hoje vou estar contigo até às 11. Agora vamos ouvir Missy Miles e o Wet Bad Gang juntinhos.

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1: Boa viagem, bom domingo. Que cedo, que cedo. Cedo para acordar a um domingo, mas cá estamos. Se estás comigo nesta viagem, obrigada. Não sou eu que te faço companhia a ti, és tu também que me fazes a mim. Acabámos de ouvir Stateside, Pink Panthers e Zara Larsson. O meu nome é Joana Miranda e vou estar contigo até às 11. Tenho aqui um momento para te mostrar do Show Me The Money desta semana. Quem ganhou 25 mil euros. Vamos ver a reação.

0: se chama?
1: Bárbara Miranda.
0: Bárbara, eu sei que tem aqui uma grande história para me contar. Tem um grande sonho e estes 25 mil euros vão servir para...
1: Tanta coisa.
0: Temos tempo.
1: Tenho neste momento um bebezinho e isso vai ajudar-me bastante.
0: Claro, claro. Olha, como é que se chama o seu bebê?
1: Léo.
0: Está emocionado? Pode dizer o nome outra vez?
1: Leonardo.
0: Leonardo, vai dar muito jeito a este dinheiro, não vai?
1: Vai.
0: Vai, vai. Olha, e uma coisa, quanto tempo é que tem o seu bebê? Quantos meses?
1: Faz amanhã 10 meses.
0: Ai, que presente tão bom! Que presente tão bom! Olha, ao longo da semana mandou quantas mensagens?
1: Por incrível que pareça, foi uma única mensagem hoje de manhã.
0: Fogo, tinha de ser! Bárbara, tinha de ser! Olha, e onde é que nos está a ouvir?
1: De Matosinhos.
0: Que bom! Olha, sei que vai dar muito jeito nesta altura da sua vida com um bebê pequenino, mas o que é que lhe passa pela cabeça? Conte-nos os seus sonhos, tudo o que vai fazer com este dinheiro. Eu sei que não estava à espera desta chamada, mas partilhe connosco.
1: Eu neste momento eu nem sei o que dizer, porque eu estou tão nervosa. Eu não estava à espera, eu atendi com o Show Me the Money por... Eu não sei.
0: Tinha de ser. O universo escolheu-a.
1: É verdade. Muito obrigada.
0: Felicidades.
1: Adeus. Obrigada.
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0: foste. Eu e o Pedro, esta semana, na sexta-feira, vivemos também um karaoke improvisado. Eu tenho vergonha de mostrar isto, mas é o que é, o nosso programa, é o Acorda, de segunda a sexta-feira. Vamos ouvir. Sabes que música é que é ótima para karaoke e temos que trazer. Qual? Mas nós não vamos fazer mais momento de karaoke hoje.
1: Isto não.
0: Agora fazemos uma vez por semana, com o Arthur
1: vais
0: também.
1: Vais pensar nesta depois.
0: Mas o Go Easy On Me da Adele, para karaoke.
1: Fica aqui prometido, pera. Tinha esta, All I Ask da Adele.
0: Dá-lhe, Pedro!
1: Não. Vou guardar. Ai, mas... Ai.

Rain Dance, David Thames na Cidade FM. Já são 8:06 da manhã. Boa viagem, bom domingo. O meu nome é Joana Miranda e estou hoje aqui para te mostrar os melhores momentos do Acorda. Mas agora vamos ouvir Amar pela Metade dos Calema.

0: televisão e acaba aceitando o homem que tem televisão. 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Isso, né?
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Jamaican Bam Bam, Yugal e Solto na Cidade FM. Boa viagem e bom domingo. Vamos continuar com a música da Bitiramas Fotos de Bad Bunny e logo a seguir Sou Grande Amor de Chico da Tina, I Feel It Coming de The Weeknd e Daft Punk. Fica por aí.

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1: Boa viagem com a Cidade FM. Bom domingo, o meu nome é Joana Miranda. Hoje sou eu que te faço companhia. Não estou com os meus amigos, mas estou contigo. E obrigada desde já a ti que mandas mensagens para o meu Instagram a fazer-me companhia quando eu estou aqui sozinha. É sempre um gosto saber a quantidade de pessoas que ouvem Cidade FM e que são tão nossas amigas. Vá, já chega de lamechices. Vamos ouvir um momento do Acorda. Eu estive esta semana sozinha com o Pedro Góias e foi muito divertido. Falámos de caras metade que se conhecem em funerais e incêndios. Vamos ouvir.
2: Encontrei o amor da minha vida no funeral do pai de um amigo. E estamos juntos, faz quase 10 anos. Eles conheceram-se num funeral a falar e acabaram por ficar juntos, pá. É surreal, é impressionante. O António mandou-nos: olá, bom dia, eu conheci a minha mulher quando nos deslocávamos para um incêndio no carro dos bombeiros para a zona de Sabugal. Ela andava lá a dar água aos bombeiros, meti conversa com ela e hoje estamos casados há 21 anos, mais 4 de namoro. Pá, isto é completamente insano. As pessoas, nós temos aqui histórias.
1: Mas essa situação é muito gira.
2: O quê? Pessoas que conheceram incêndios?
1: Não, incêndios funerais, é tipo.
2: Ah, sim, não.
1: Pá, imagina, está toda a gente a chorar e vocês com uma tesaneira.
2: A falar, a sério, mas tu estás aí, estás a falar a sério.
1: Não, é tipo, está toda a gente. Ah! Socorre! Então, és daqui.
2: Está a falar sério, está quente, não está? Estás com o que queres ir lá fora?
1: Está aqui, queres ir lá fora? Acorda!
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1: Boa viagem com a Cidade FM, bom domingo. O meu nome é Joana Miranda, sou eu que te tenho estado a dar música, literalmente. E vou continuar. Temos SZA já a seguir, Kill Bill, temos Shakira e Burna Boy, Billie Eilish, Sabrina Carpenter, Wiz the MC. Portanto, fica por aí, mas já sabes, é só se quiseres.

pôr do sol, vizinhos, a tocar na Cidade FM. Boa viagem, bom domingo. Já são 10 da manhã, 10 e 5 da manhã. O tempo passa a correr. Estou aqui desde as 7 e daqui a nada vou-me embora. Mas ainda temos música para ouvir. Lá plena de W Sound e Belé e Tu na Tua, à toa, Luís Trigacheiro aqui na Cidade FM. Continua connosco.

Última Dança, Chico da Tina e Lucas Maia, o som do verão. Boa viagem com a Cidade FM, se estás de regresso a casa, porque estiveste a noite toda a dançar, vai com cuidado.

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1: Alex Warren, Ordinary. Ordinary, não sei porque é que disse Ordinary com H no início. O meu nome é Joana Miranda e estou contigo desde as 7 da manhã. Estou quase a ir-me embora, é verdade. Amanhã estou de volta para o Acorda, de segunda a sexta-feira. Estou sempre acompanhada pelos meus amigos Pedro Góias e Artur Simões. Não percas, se não consegues ouvir, também podes ouvir no Rail, podes ouvir em podcast. Todos os nossos episódios com os melhores momentos estão em podcast, feliz ou infelizmente, para sempre na internet. Agora vamos ouvir juntos Stupid Song, de Olivia Rodrigo, e depois Roxanne. Eu só me vou embora às 11, portanto ainda vamos estar mais um bocadinho juntos.
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1: Boa viagem, bom domingo. O meu nome é Joana Miranda e hoje fui eu que te fiz companhia. Normalmente estou cá com os meus amigos Pedro Goias e Artur Simões no Acorda, de segunda a sexta-feira. Aos domingos às vezes venho cá fazer uma perdinha e é um gosto saber que há pessoas que sentem que têm uma amiga no lugar do pendura quando eu estou aqui ao domingo. Eu vou-me embora, mas volto segunda-feira, portanto, se tiveres saudades minhas, podes sempre seguir-me nas redes sociais. Joana T. Miranda, no Instagram e no TikTok. Mas segunda-feira estou cá. Tchau, até amanhã.

Olá, olá, boa viagem, um ótimo domingo. Acabaste de ouvir DJ Telly, Wet Pet Gang com Álcool e Prazer a tocar aqui na Cidade FM. O meu nome é Leonor Filipe, já sabes, é comigo, ficas até às 4 com muito boa música, novidades assim no mundo dos famosos e também algumas fofocas à mistura, por isso continuai desse lado que temos assim muita conversa para pôr em dia. Tenho muitas coisinhas para te contar que foram acontecendo ao longo desta semana. Por agora segues viagem com o incrível Bad Bunny e eu confesso que já tenho saudades de ouvir esta música ao vivo. Chama-se Mabel, boa viagem.

Acabaste de ouvir Vizinhos com Casar é para Esquecer a tocar aqui na Cidade FM. O meu nome é Leonor Filipe e já a seguir vamos falar de Dua Lipa, porque ao que parece ela está de volta ao estúdio. Pois é, pode ser que venha aí um novo álbum a caminho, uma nova era, quem sabe, não sei. Já a seguir falamos sobre isso, mas por agora segues viagem com Shakira e Bruno Boy. Chama-se Dai Dai.

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1: Estás comigo, Leonor Filipa, e vamos então agora falar de Dua Lipa. E olha, acabei de rimar comigo e com Dua Lipa, mas pronto, foi sem querer, ok? Mas vamos falar de Dua Lipa, porque ao que parece, vem um novo álbum assim a caminho. Ou pelo menos uma música nova. Isto porquê? Porque ela partilhou assim um pequeno update connosco. E quando eu digo um pequeno, é mesmo muito pequeno, porque não temos data de lançamento, não temos nome, não temos capa, não temos nada. Só temos uma fotografia de Dua Lipa num estúdio que ela publicou no seu Instagram. E eu cá acho que podemos mesmo estar mais perto deste álbum do que parece. Isto porquê? Porque Dua Lipa está entre os nomes apontados com possíveis atuações no próximo Coachella. Sim, sim, já em abril de 2027. Não acham que ficava muito bem ela apresentar um novo álbum no Coachella, que é um dos maiores festivais do mundo? Eu cá acho que sim. E, aparentemente, Dua Lipa não é a única artista que pode estar assim a preparar-se para aparecer no Coachella. Há sim mais uns nomes nesta lista que eu encontrei. E é precisamente desses nomes que vamos falar já a seguir.
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1: Há bocadinho disse que te ia trazer alguns dos nomes que podem estar no próximo cartaz do Coachella e é mesmo disso que vamos falar agora, porque assim, eu estive no Coachella este ano e sinceramente eu sinto que este foi o cartaz perfeito para mim. Eu tive Justin Bieber, que é o meu artista favorito de sempre, Sabrina Carpenter, Sommer, Edison Ray, Karol G, foi mesmo daqueles festivais em que eu olhei para o cartaz e eu pensei, ok, eu tenho mesmo que ir, eu tenho mesmo que estar aqui. E o Coachella é um dos maiores festivais do mundo, portanto eu acho que pelo menos uma vez na vida devíamos experimentar todos ir assim um festival muito grande. E por isso mesmo, eu andei aqui a ver os possíveis nomes para o próximo ano, 2027, e entre eles temos Dua Lipa, Tame Impala, que ultimamente eu tenho gostado muito, BTS e SZA. E eu vou dizer uma coisa, eu estou muito tentada a voltar, principalmente se Dua Lipa estiver no cartaz e se adicionarem também Tate McRae. Eu adoro a Tate McRae e acho que ela fazia muito fit aqui neste cartaz. Portanto, olha, se efetivamente forem estes os nomes e se algum deles te interessou e me quiseres fazer companhia no próximo ano, olha, eu aceito, podes vir comigo.

Boa viagem, um ótimo domingo na companhia dos vizinhos com o pôr do sol a tocar aqui na Cidade FM. O meu nome é Leonor Filipe, já sabes, é comigo que ficas até às 4 e ficas agora também com Benson Boone. Esta chama-se Beautiful Things. Boa viagem!

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E MC Mano, como posso até não te dar flores, a tocar aqui, na Cidade FM. Eu até posso não te dar flores, mas dou-te muitas novidades sobre todos os teus artistas favoritos. E por isso mesmo, já a seguir, vamos falar dos próximos lançamentos, das coisinhas que vêm na próxima semana. Mas por agora, segues viagem com o Lonor Johnny Pultónio. Esta chama-se 25 de Abril, aproveita agora e é só seguir.

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1: Vamos então falar de novidades no mundo da música que vem aí. Já na próxima semana vamos ter músicas novas e vamos começar com nada mais, nada menos que Shakira, ela que se juntou a Maluma e juntos vão lançar Água dia 17 de setembro. E como podemos esperar, eu tenho quase a certeza que vai ser uma música latina a 100%. Eu vi uma fotografia dos dois que eles publicaram no Instagram a anunciar esta nova música e eu digo já que a foto grita 100% latinos. Portanto, eu estou à espera de uma música mesmo assim para dançar, para animar. E se ainda não viste este post, olha, passa no Instagram deles para veres. E eu agora queria também dizer-te uma coisa, que é, eu vou ver Shakira pela primeira vez no próximo fim de semana, dia 18. Ou seja, precisamente um dia depois do lançamento desta música. Portanto, será que eu vou ter a sorte de ouvir Água em primeira mão? De ouvir Água ao vivo? Olha, eu gostava muito, gostava ainda mais se uma Maluma aparecesse. Portanto, manifestem comigo, ok? Eu vou manifestar, portanto, manifesta comigo. E depois, eu partilho aqui tudo contigo, está bem? Não ficas de fora.
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Isso, né?

Acabaste de ouvir DJ Telly Wet Wet Gang com Álcool e Prazer a tocar aqui, na Cidade FM. O meu nome é Leonor Filipa e por aqui seguimos com muito boa música. Mais para a frente vais poder ouvir Sabrina Carpenter, Juliette, Shakira, Burna Boy e muito, muito mais. Por isso, continuai desse lado. Por agora, segues viagem ao som de Bela. Chama-se La Plena.

Clica do Dois Tear e animar o teu domingo aqui, na Cidade FM. E há bocadinho estávamos a falar de Shakira, ela que vai lançar música nova já na próxima semana, mas não é a única. E se quiseres saber quem também vai lançar música nova na próxima semana, fica aí desse lado. Por agora segues viagem com Dai Dai.

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1: Ao que parece, as novidades no mundo da música não ficaram por aqui. Não é só Shakira e Maluma que vão lançar música nova dia 17. Não, temos também quem? Rosé. Pois é, depois do sucesso gigante com APT, com Bruno Mars, que nós conhecemos muito bem, Rosé está pronta para lançar música nova. Chama-se New Trick e chega já então no dia 17 de setembro. E olha que parece que vem aí uma mudança enorme. Dizem que esta fase vai apostar assim no lado um bocadinho mais pop rock. Acho que essas são as palavras certas. Portanto, eu quero muito perceber o que é que ela anda assim a preparar e como é que vai ser esta nova fase dela e também videoclipe, ok? Porque eu já ouvi dizer que foi realizado pelo Dave Myers, que já trabalhou com nomes como Taylor Swift, Ariana Grande, Harry Styles e Sabrina Carpenter. Ou seja, são pessoas que são muito conhecidas por deixarem assim pistas nos videoclipes e que têm videoclipes incríveis. Portanto, eu estou muito curiosa para ver este videoclipe, para ouvir esta música. E se é desse lado, também gostas de Rosé? Então olha, guarda o dia 17 de setembro. E para além de termos Rosé também com música nova, temos também Maluma e Shakira. Portanto, o dia 17 promete.
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1: E já que estamos aqui a falar de rosé, eu tenho que te dizer isto, porque assim, anda a circular pelas redes sociais que ela não atende o telefone a Bruno Mars. Pois é, parece que a rosé lhe deu assim um gozo. E o Bruno está naquela fase do rosé. Olá, olha, sou eu, Bruno, sabes? Aquele com quem fizeste uma das músicas mais ouvidas do planeta, a PT, que toda a gente conhece. É que se ainda fosse uma pessoa com quem ela nunca tivesse falado, ok, agora ela já falou com ele, tem uma música com ele, mas supostamente não lhe atende as chamadas. Mas calma, eles não estão chateados nem nada disso, o Bruno já veio brincar com a situação, disse só que ela é uma busy girl e é difícil às vezes conseguir falar com ela. E eu percebo, acho que todos nós temos esse amigo, ok? E eu digo-vos já com a minha amiga Catarina Silva, estou-lhe aqui a dar um shade, mas é ela mesmo, porque é assim, eu mando mensagens à Catarina Silva, várias mensagens, e ela nunca me responde. Às vezes até lhe ligo e ela nem me atende. Portanto, eu acho que todos nós temos este amigo e não vamos aqui julgar a Rosé. No entanto, nem toda a gente tem um amigo como o Bruno Mars, que faz música, que é giro. Portanto, é assim, Rosé, eu se fosse a ti, atendi ao homem, porque é assim, podes fazer mais uma das músicas mais ouvidas do planeta. Portanto, ainda para mais tu que estás a trabalhar em novas músicas, eu se fosse a ti, olha, não deixava passar esta.

Tarde, uma ótima viagem, estás na Cidade FM. O meu nome é Leonor Filipe e sou eu que te faço companhia até às 4. E já a seguir vamos falar do nosso Show Me the Money, porque sim, ele está de volta. Atenderam a chamada, atenderam bem, mas para a semana temos mais. E como eu quero que tu sejas o próximo vencedor, venho aqui explicar tudo. Mas primeiro, segues viagem com Pedro Sampaio Melody, chama-se Jet Ski.

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E ao som de Digitel e Wet Pet Gang com Álcool e Prazer, que arrancamos para mais uma hora de emissão aqui na Cidade FM. O meu nome é Leonor Filipe, já sabes, é comigo que ficas até às 4 e ficas agora também muito bem acompanhado com BTS. Chama-se Swam, boa viagem! Swam.

Boa viagem na companhia de Chico da Tina e Lucas Maia com Última Dança a tocar aqui, na Cidade FM. E se estavas à procura de boa energia e de muito boa música, chegaste ao sítio certo. Abre espaço no carro e deixa entrar os incríveis vizinhos. Esta chama-se Pôr do Sol e é só se quiseres. Fui até.

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Bad Bunny chama-se Debitra Fotos, acabou de tocar na Cidade FM. Boa viagem e bom domingo. Arranca agora mais uma emissão comigo. Eu sou Beatriz Pinto, a tua companhia a partir de agora e até às 8 da noite. Espero que este fim de semana esteja a correr muito bem. Hoje falo sobre coisas que eu achava que eram normais, mas afinal não são. As pessoas estão sempre a aprender na vida. Sobre novos recordes, também te trago casos bizarros que acontecem e que não sei como me deixam chocada. E muito, muito mais. Por isso é ficares por aí nestas 4 horas. Para já, vamos à música MC Tutti Grilo. Chama-se Tutti Jobs.

Foram os vizinhos a passar pela tua Cidade FM com Casar e para Esquecer nesta maravilhosa tarde de domingo. E eu a seguir tenho que falar contigo sobre uma coisa que eu achava que acontecia por todo o país, mas afinal não, que são as missas das escolas. Portanto, fica por aí. Se sabes o que é, então ainda bem, não estou sozinha. Se não sabes, eu conto-te já daqui a 15 minutos. Para já, vamos à música. Pedro Sampaio, Melody, nesta

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1: Boa viagem e bom domingo ao som da Cidade FM. Eu sou Beatriz Pinto e imagina descobrires que uma coisa que tu achavas completamente normal, afinal, só existia na tua zona. Pois é, aconteceu-me isto há pouco tempo, quando comecei a falar com pessoas cá de Lisboa sobre uma coisa que havia na minha escola do Algarve, e não só na minha, na verdade em todas. Estou a falar das misses. Era um concurso de misses, ou seja, havia a Miss EIA, a Miss Pamol, a Miss António Aleixo e por aí fora. Basicamente, pegavam no nome da escola e metiam Miss Santos. E calma que também havia o Mister, que isto não era só para as meninas. Aquilo começava com audições, as pessoas que passavam iam fazer uma sessão fotográfica, depois tinham de preparar um desfile, uma atuação de talento, podia ser dança, música, teatro, o que quisessem, desde que encaixasse no tema que era escolhido. Depois, havia um júri, que era estranho, que era pessoas ligadas à beleza, pessoas de marcas que estavam a patrocinar e às vezes simplesmente alguém conhecido da zona, que toda a gente sabia quem era. Mas o mais engraçado é que isto era mesmo um evento, isto era mesmo uma cena. Aliás, quem ganhasse era super popular. Agora eu vivo em Lisboa, sempre conto isto a alguém, a reação é tipo, ah, isso não existia aqui. Por isso a minha pergunta é simples, isto era uma coisa só do Algarve? Ou mais alguém no país teve misses na escola? Eu preciso de saber porque eu nunca ganhei. Uhum. Pronto, acontece.
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Temos de trabalhar, ir para a escola. É para isso que a vida serve. Estás na Cidade FM, estás muitíssimo bem. O meu nome é Beatriz Pinto, contigo até às 8. Para além da companhia, quero garantir que a boa música não te falta. Por isso agora segues viagem com o Easy MC e com esta Show Me Love.

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um novo recorde batido, que envolve nada mais nada menos do que ovos, cebola, sal, óleo e uma frigideira que tinha 6 metros de diâmetro. Sim, já viste bem? Ah, e uma grua de 75 toneladas. É ficar por aí para saberes tudo. Para já, vamos à música Olivia Dean com So Easy to Fall in Love.

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1: Boa viagem e bom fim de semana ao som da Cidade FM. Estás aqui, estás tão bem. O meu nome é Beatriz Pinto e quando eu achava que nada me surpreendia, eis que me engano. Redondamente, literalmente. Posso explicar? Na Galiza fizeram a maior tortilha do mundo e quando eu digo maior, não é tipo tenho um jantar com imensas pessoas, vou fazer uma grande tortilha. Não, não foi isso. Foram usados 17 mil ovos. Sim, há visto bem, 17 mil ovos e depois juntaram 1.700 quilos de batatas, 300 quilos de cebola, 300 litros de óleo e 30 quilos de sal. Bem, que loucura. Portanto, imagina isto tudo junto. Ai, o colesterol. A frigideira tinha cerca de 6 metros de diâmetro. Eu não consigo imaginar o tamanho da cozinha necessária para fazer isto. E o melhor é que para virar a tortilha não foi aquela coisa de mandar o pai segurar no prato enquanto alguém tenta virar aquilo. Pronto, não. O que aconteceu foi que usaram uma grua de 75 toneladas para virar uma tortilha. Foram 72 pessoas envolvidas e no final a tortilha pesou

0: uma tortilha. Foram 72 pessoas envolvidas e no final a tortilha pesava cerca de 10 toneladas e deu para fazer mais ou menos 10 mil doces. Portanto, recorde mundial batido. Eu só tenho uma pergunta: quem é que ficou responsável por lavar a frigideira? Hein? Eu não era de certeza.
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Foram os BTS com Swim a passarem pela tua Cidade FM e agora venho fazer-te uma pergunta. 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

Foi o nosso grande latino Bad Bunny com David Tramas Fotos, Ansiedade FM, a abrir esta hora das 6. Boa viagem, bom fim de semana. Espero que estejas a aproveitar muito bem esse dia. O meu nome é Beatriz Pinto, contigo por aqui até às 8 da noite. E já sabes que a boa música não para. Hendrix com Golden, logo a seguir Pink Petras e Zara Larsson com Stateside. E muito, muito mais. É

DJ Gu a trazer-te muito boa energia com esta relíquia do 2T. Estás na Cidade FM e estás muitíssimo bem. A seguir eu trago-te uma história que aconteceu recentemente num parque de diversões. Felizmente tudo acabou bem. Acaba por ser um pouco insólito porque as pessoas tiveram muito tempo de cabeça para baixo. Confortável? Acho que não. Aliás, não acho. Tenho a certeza. É ficares desse lado com tudo. Já a seguir, para já, Missy Miles e o Wet Pet Gang com Onela a passar pela tua Cidade FM.

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1: Bom domingo e boa viagem. Estás na Cidade FM comigo, Beatriz Pinto. E esta aqui, olha, eu não sei por onde começar, mas basicamente aconteceu uma coisa que, se fosse comigo, ui ui. Então, imagina isto: estás num parque de diversões, vais andar numa montanha russa, estás contente aos gritos com aquela adrenalina e de repente ficas parado, de cabeça para baixo. Foi o que aconteceu no Parque Warner, em Madrid, uma das montanhas russas, a Stuntfall, parou com os passageiros completamente virados ao contrário. Eu já andei nesta montanha russa e digo-te uma coisa, se isto me acontecesse, ai, meu Deus. E assim estiveram mais ou menos entre 10 a 15 minutos. E porque assim, imagina, ainda por cima estás lá em cima, preso naquela coisa, olhar para baixo e a pensar, pronto, ok, como é que eu vou explicar isto aos meus pais? Como é que eu lhes vou dizer que tive 15 minutos de cabeça para baixo? Então, filho, divertiste-se? Sim, só estive 15 minutos com o sangue todo na cabeça. Mas pronto, o pior é que não se sabe ao certo porque é que a montanha-russa parou. O parque também não confirmou exatamente quanto tempo é que ficaram lá em cima, mas sabe-se, lá está, que foi entre 10 a 15 minutos. Felizmente não houve feridos, acabou tudo bem. Mas uma coisa é certa, depois disto, quando alguém me disser vamos andar numa montanha-russa, eu vou pensar duas vezes, três vezes, quatro, as vezes que forem precisas. Porque uma coisa é eu pagar para ter adrenalina, outra é ficar 15 minutos a fazer de morcego. Não, comigo não, obrigada.
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Só podia ser com a Cidade FM, já sabes, e com a Cidade FM também segues sempre com a melhor música, agora com Jungkook e Lato nesta 7. É só se quiseres, boa viagem e bom fim de semana.

Olivia Rodrigo com Stupid Song, esta música que faz parte do seu mais recente álbum chamado You Seem Pretty Sad for a Girl So In Love. Se ainda não ouviste, ouve, vale muito a pena. Estás na Cidade FM, estás muitíssimo bem. O meu nome é Beatriz Pinto, contigo até às 8. Portanto, ainda temos aqui uma hora de muita conversa e, claro, de muita música. Agora com Ray e com esta Where Is My Husband. Bora lá.

Bam Bam, perfeita para esta hora. Foram os grandes Yuga Lissolto na Cidade FM. Esta música que me transporta para um sunset com um copo de água, atenção, água na mão, hidratação é sempre muito importante. Por aqui na Cidade FM, seis com música, daqui a nada tens Post Malone para ouvires com Congratulations, logo a seguir Vizinhos com Pôr do Sol, MC Tuti Grelo também a passarem por aqui com Do Job, mas agora quem chega é a grande Taylor Swift com The Fate of Ophelia.

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0: e Plutónio a passarem pela tua Cidade FM, e também é com eles que nos despedimos, porque estamos perto das 8, o que significa que está na minha hora também de ir embora, aproveitar o resto deste domingo, e espero que tu faças o mesmo. Com as doces, porque não? Apeteceu-me. Eu sou a Beatriz Pinto, vou embora, espero que aproveites muito bem esse domingo. Se me quiseres conhecer um bocadinho melhor, saberes o que eu faço fora do estúdio, é seguir-me pelo Instagram, @BeatrizPPinto. Podes e deves também seguir o Instagram da nossa rádio, @CDD_FM, e assim vês todos os conteúdos que partilhamos por lá, que devo dizer, são muito interessantes. Parecia irónica, mas juro que não. Resta-me agradecer-te. Obrigada por estar sempre desse lado, por continuares a fazer da nossa rádio, da Cidade FM, a Rádio Jovem número 1 em Portugal. E é tudo graças a ti. Beijinhos, fica bem e até amanhã.
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sabendo que você tá perguntando de mim por aí, né? Você fica pagando de desapegado, mas você não esquece as coisas que eu faço, né?

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